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Ou com parte da terra. Presta mais de terra. Põe a boca da terra. 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O espelho da dedo. 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